0: 4, fazer uns pedidos para a Bonner Team.
1: Rescue 2 and Squad 1 on scene, 2103.